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1: 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The time is 9 o'clock.

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1: 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The time is 10 o'clock.

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1: 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The time is 11 o'clock.

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1: 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The time is 12 noon.

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1: 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The time is 1 o'clock.

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1: 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The time is 2 o'clock.

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0: Just heard Sam Smith with writings on the wall. 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
1: 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The time is 3 o'clock.

0: It was Jackie Ward and Reba McEntire with I'd Really Love to See You Tonight. 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
1: 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The time is 4 o'clock.

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0: was Talking Heads with Road to Nowhere, and before was Adele with Easy on Me. 29 minutes past 4 is the time. 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

0: was Ali Marsh and Florida with Trouble Maker. Before School and the Gang, we've Get Down on It, 22 minutes to 5.
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1: 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The time is 5 o'clock.

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1: 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The time is 6 o'clock.

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1: 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The time is 7 o'clock.

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1: 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The time is 8 o'clock.

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1: 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The time is 11 o'clock.

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1: 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The time is 1 o'clock.